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1: Olá, estamos novamente aqui com mais um Love Night. Meu boa noite para você que está ligado na gente. E tenha certeza, o programa dessa noite está simplesmente maravilhoso. Você vai curtir comigo os maiores flashbacks de todos os tempos. Eu sou Roger Pires e vou lhe fazer companhia a partir de agora. Joe Cocker, Up Where We Belong.

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Dino Vanelli, Hurt to Be in Love.

0: Bem, vamos ao intervalo. Daqui a pouco, Love Night está de volta com mais canções que falam direto ao coração. É rapidinho. Continue com a gente. 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
3: De volta com Love Night, embalando sentimentos e eternizando lembranças. Obrigado pela sua audiência e continue ligado. Boa noite.
4: Backstreet Boys, I'll Never Break.

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1: Quintiliano 40. Limensa Verita.

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0: Matthew Fisher, Can't You Feel My Love?

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0: Sage, nothing can come between us.

O Love Night está de volta. Aumente o volume e deixe a música cuidar da sua noite. Mark Knopfler and Dunblane, Knocking on Heaven's Door.

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1: Júlio Iglesias, não me vou, eu vou a enamorar.

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Patti LaBelle, On My Own.

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Heart, what about love?

0: Que bom ter a sua companhia conosco aqui no Love Night. Agora faremos uma pausa no programa. É só um pequeno intervalo. Já já o Love Night volta com mais sucessos românticos para você. 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
0: Estamos novamente com Love Night, porque a sua noite merece músicas que tocam o coração. Leo Sayer, When I Need You.

As canções inesquecíveis você ouve aqui. A linda canção de Kenny Rogers e Bee Gees no Love Night. You and I.

Esse é o Love Night na sua noite. Daqui a pouco tem mais sucessos para você, mais canções que aquecem o coração. Aguarde aí, que é rápido.

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2: De volta com Love Night. Músicas que marcaram histórias e continuam tocando corações. Foreigner, been waiting for a girl like you.

0: Você está no Love Night.
1: Boa noite.
0: Maria Denis, You Don't Love Me.

0: Estamos novamente no ar com Love Night, levando romantismo e emoção até você. Para você que está nos ouvindo, desejamos uma ótima noite.
1: Madonna, Rain.

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1: Isley Jasper Isley, Caravan of Love.

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0: Procol Harum, A Water Shade of Pale.

0: Nosso abraço a você que está ligado na gente. Continue conosco.
1: Westlife, My Love.

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Bryan Adams, Everything I Do.

0: Linda essa música, não? Bem, vamos a um rápido intervalo, mas já já voltamos com Love Night e mais uma sequência de grandes sucessos românticos. 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
1: Estamos de volta com Love Night, trazendo mais melodias apaixonantes para iluminar a sua noite. Savage Garden, Truly, Madly, Deeply.

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1: Mortiba, Andrés Minau.

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1: Karen Souza, Get Lucky.

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1: George Harrison e Eric Clapton ao vivo. Something.

0: Aqui só as melhores internacionais para você. Segure a emoção. O Love Night volta já já com mais melodias inesquecíveis na sua noite. 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
0: Voltamos com Love Night. Aumente o volume e viva mais esse momento cheio de romantismo.
4: Liverpool Express. 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

O Love Night se despede nesta noite especial e entra em clima de fim de semana. Aproveite cada momento, cada abraço, cada canção. Na segunda-feira, a gente se reencontra aqui com mais romantismo no ar.

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São 5 da manhã, mais 15 minutos na Costa Leste, 8 horas e 15 minutos aqui em Cabo Verde. Dentro de sensivelmente 15 minutos iremos atualizar as efemérides para hoje e logo mais estaremos então com o nosso primeiro jornal às 9 em ponto.

E vamos a continuando aqui com uma boa música. Convidamos agora o Bugui Martins, que esteve amanhã mulher. Temos já 8 horas mais 25 minutos. Assim marca o relógio desta estação emissora. Dia em que se comemora também o dia de Santo António, o Santo Casamenteiro, e dia também sobre a consciencialização do albinismo.

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assim estivemos com a Jennifer Soledad, já estamos com a voz do John Freedom e este é Andrea. Já vamos a ter também o 15, também a Love, antes do nosso bloco informativo às 9 em ponto.

fora já no país, 6 horas na costa leste dos Estados Unidos da América. Tempo e espaço para atualizarmos as notícias. A Ilha do Fogo continua sendo fustigada por cortes frequentes de energia elétrica. Há dois dias consecutivos que a zona sul de São Filipe está sendo fustigada com cortes esporádicos e que tem causado enormes constrangimentos aos utentes. O nosso estúdio sofreu ontem de manhã um curto-circuito, acabando por queimar o televisor e outros equipamentos. Ainda ontem à noite, por volta das 22 horas, houve mais um corte repentino da eletricidade, deixando várias comunidades que celebram as festas de Santo António completamente às escuras e com enormes prejuízos, na medida em que haviam vários bailes e iniciativas que foram canceladas por falta de energia elétrica. Igualmente, os amantes do futebol manifestaram o seu descontentamento, na medida em que não conseguiram ver os jogos da Copa do Mundo, que decorrem no México, Canadá e Estados Unidos. A reportagem da WBFM tem contactado a IDEC em São Filipe para apurar as causas desses cortes frequentes da eletricidade, mas até então não conseguimos obter uma resposta. E o Conselho do Pulo celebra hoje o seu dia do município e do padroeiro Santo António das Pombas, no dia que os calendários religiosos dedicam ao santo nascido em Lisboa. O Pulo, que completa 159 anos da sua elevação à categoria de concelho, é um município essencialmente rural, com território de 54,3 km² e uma única freguesia, Santo António das Pombas. O concelho situa-se no extremo nordeste da ilha de Santo Antão e corresponde às bacias hidrográficas da Ribeira do Pulo, da Ribeira de Janela e da Ribeira do Penedo. O ponto mais alto do concelho é o Pico da Cruz, no Planalto Leste, uma zona conhecida pela sua floresta e potencial turístico. De acordo com o censo de 2003, o concelho do Paúl tinha uma população de 5.766 habitantes, 1,1% da população local da ilha de Santo Antão. A população apresenta uma estrutura etária relativamente jovem, 21,8% tem menos de 14 anos e 13,4% estão na faixa etária de 15 a 24 anos, 14,6% na de 25 a 40,4%, na de 35 a 64 anos, 9,7% representa a população com 65 anos ou mais. Em género, 55,3% da população é masculina, 44,7% é feminina. A sessão solene comemorativa do dia do município do Paúl e de Santo António das Pombas realizou-se ontem e o governo de Cabo Verde esteve representado pela ministra dos Assuntos Parlamentares e do Estado, Janine Lelis. A missa solene em honra ao oráculo do Paúl de Santo António das Pombas, habitualmente muito concorrida, apesar de não ser feriado nos vizinhos concelhos de Ribeira Grande e de Porto Novo,

é presidida pelo antigo parco local Padre Ricardo Monteiro e deverá contar com a participação de autoridades locais e nacionais. O município é composto por 146 zonas muito dispersas no território municipal, que funcionam como assentos alternativos à cidade das Pombas. E a Polícia Nacional deteve na Ilha do Sal dois homens suspeitos de sequestro e tráfico de droga numa operação que permitiu o resgate de um cidadão estrangeiro mantido em cativeiro numa residência na zona de Fátima. Segundo um comunicado da corporação, as detenções ocorreram na noite do dia 9 de junho em Santa Maria e foram realizadas pelo Núcleo de Investigação Criminal do Comando Regional do Sal. A operação foi desencadeada na sequência de uma denúncia que indicava a existência de um cidadão estrangeiro sequestrado numa residência na zona de Fátima. De acordo com as autoridades, suspeitos exigiam uma quantia em dinheiro para proceder à libertação da vítima. Perante a gravidade da situação, a Polícia Nacional desenvolveu diligências investigatórias e operacionais que permitiram localizar o imóvel e planear a intervenção policial. Durante a abordagem, os suspeitos tentaram refugiar-se no interior da habitação, tendo a força policial efetuado uma entrada coerciva que resultou na detenção dos dois homens e no resgate da vítima sem ferimentos. No decurso da operação foram apreendidos 25 embrulhos de uma substância suspeita de ser AX, 43.555 escudos cabo-verdianos e outros elementos considerados relevantes para a investigação. Os detidos foram presentes no Tribunal de Comarca do Sal para o primeiro interrogatório judicial, tendo-lhes sido aplicada a medida de coação mais gravosa, a prisão preventiva. A Polícia Nacional reafirmou em comunicado o compromisso no combate à criminalidade e na proteção de pessoas e bens, apelando à colaboração da população através de denúncia de situações suspeitas. E a Direção Municipal do Ambiente da Câmara Municipal de São Filipe iniciou a preparação para a próxima época das chuvas, com a limpeza das ribeiras, valas e principais linhas de drenagem de água no município. Além da limpeza das ribeiras e linhas de água, a medida contempla a remoção voluntária das carcaças, viaturas, máquinas avariadas ou abandonadas na via pública e terrenos baldios pelos respectivos proprietários até o dia 10 de julho. A iniciativa visa garantir melhores condições de escoamento das águas pluviais, reduzir o risco de inundações, proteger pessoas e bens e reforçar a segurança das comunidades em todo o território municipal. A autarquia, de acordo com uma nota publicada na sua página nas redes sociais, tem vindo a adotar uma abordagem preventiva e responsável, antecipando desafios sazonais, investindo em ações estruturais nas áreas da proteção civil, ambiente e melhoria da qualidade de vida da população. A campanha de limpeza em recurso envolve intervenções em várias zonas do município, com equipas no terreiro dedicadas à remoção de resíduos e desobstrução das linhas de drenagem, consideradas essenciais para minimizar impactos negativos durante o período de forte precipitação. A autarquia apela, por isso, à colaboração da população no sentido de evitar o depósito de lixo, entulhos e outros resíduos em ribeiras, valas, bermas de estradas e espaços públicos, contribuindo assim para a prevenção do ambiente e a segurança coletiva. A mesma fonte indica que o sucesso da campanha depende do envolvimento de todos e reforça a ideia de que cada cidadão tem um papel fundamental na manutenção da limpeza urbana e na prevenção de situações de risco durante a época das chuvas. Com a limpeza das ribeiras e linhas de drenagem de água, a Idealidade reafirma o compromisso de continuar a trabalhar no terreno, mobilizando recursos e equipas para preparar o município para os desafios climáticos, com vista a uma cidade mais limpa, organizada, segura e sustentável. Na mesma linha e em conformidade com o Código de Postura Municipal, a autarquia determina a remoção voluntária de carcaças, viaturas e máquinas abandonadas por parte dos proprietários até o dia 10 de julho próximo. A medida visa melhorar a imagem urbana, reforçar a segurança, promover a saúde pública e assegurar a preservação ambiental no município, contribuindo para espaços mais limpos, organizados e seguros para a população. A autarquia alerta ainda que, após o término do prazo estabelecido, será realizada a remoção coerciva dos veículos, máquinas e carcaças abandonadas e os respectivos proprietários ficarão sujeitos à aplicação de coimas e outras sanções previstas no Código da Postura Municipal. E uma missão da Agência Nacional de Águas e Saneamento.

chefiada pela sua presidenta Marisa Gominho, esteve nos últimos dias em Santo Antão em visita e acompanhamento das obras de água e saneamento, informou hoje esta agência. As obras se enquadram no projeto de abastecimento de água potável e saneamento de águas residuais na Ilha de Santo Antão, a cargo do Governo de Cabo Verde, financiado através do Banco Africano de Desenvolvimento em África, BADEA, em 1,2 milhões de contos. A Infopress apurou junto da ANAS que a missão permitiu verificar o progresso das empreitadas, que registra atualmente uma taxa global de execução próxima dos 60%, estando a decorrer em conformidade com o cronograma estabelecido e cumprindo os requisitos de qualidade, de higiene e também segurança. A delegação reuniu-se com as empresas responsáveis pela execução dos trabalhos, a SAD, encarrega de infraestruturas de saneamento, e a SGL, responsável pelas obras de abastecimento de água potável, tendo sido analisado o estado de execução das empreitadas e as ações necessárias para assegurar o cumprimento dos objetivos definidos. Para a ANAS, trata-se de um investimento estruturante que irá reforçar o acesso à água potável, tanto reduzir perdas nos sistemas de abastecimento, melhorar a recolha e o tratamento das águas residuais e fortalecer a capacidade dos serviços de água e saneamento da ilha. O projeto contempla várias infraestruturas, com destaque por uma estação de tratamento de águas residuais com capacidade de 400 metros cúbicos por hora, 15 km de rede de adução, 10 km de distribuição de água, além de 9 sistemas de tratamento de água. O projeto consiste na construção de 5 km de rede de recolha, portanto, mais 8 km de transporte de águas residuais.

E a exploração sexual de crianças e adolescentes no contexto do turismo constitui a forma mais grave de trabalho infantil e exige medidas preventivas urgentes, alertou o ICA no ato central do Dia Mundial de Combate ao Trabalho Infantil. A posição foi subida durante o ateliê Cartão Vermelho por Trabalho Infantil, uma infância protegida, trabalho digno para adultos, promovido no município de Tarrafal com a participação de instituições públicas, parceiros internacionais, operadores turísticos, autoridades locais e deputados infanto-juvenis. A presidente do ICA, Zaida Freitas, sublinha que a importância de atuar de forma preventiva, defendendo a articulação entre instituições e empresas do setor turístico e comunidades para evitar situações de abuso e exploração. Embora não existam registros ou denúncias no Conselho, a responsável alertou que o crescimento do turismo exige vigilância, sobretudo em áreas como hotelaria, restauração, transportes e atividades turísticas. Zaida Freitas defendeu a adesão ao Código Municipal de Conduta para a Proteção das Crianças contra a Exploração Sexual em Viagens e Turismo, considerando que vários operadores ainda não integram o instrumento. O representante do Escritório Conjunto da Unicef, PNUD e UNFA em Cabo Verde, David Mattern, alertou para a dimensão global do problema e lembrou que a meta de erradicação do trabalho infantil até 2025 não foi alcançada. Segundo dados da Organização Internacional do Trabalho e da Unicef, mais de 138 milhões de crianças continuam em situação de exploração infantil no mundo. Em Cabo Verde, apesar dos avanços de proteção da infância, mais de 5.900 crianças e adolescentes continuam envolvidos em situações de trabalho infantil. O encontro contou com intervenções de deputados infanto-juvenis que apelaram à denúncia de casos de abuso e à procura de apoio, sublinhando que a proteção de crianças é a responsabilidade de toda a sociedade cabo-verdiana. É assim que fechamos este bloco informativo. Mais à frente estaremos então com as efemérides para ti, a continuação de uma ótima sintonia com a WBFM.

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Correia, os principais acontecimentos registados no dia 13 de junho, hoje é dia de Santo António, também a Dia Internacional para a Consciencialização do Albinismo. Em 1231 morria Santo António de Lisboa, em Pádua, ele que tinha 39 anos de idade. Em 1502, Cristóvão Colombo descobre a ilha da Martinica e em 1569 fracassa o ataque a Lisboa do consórcio inglês Francis Drake, ao serviço de Isabel I de Inglaterra. Em 1611, o astrónomo holandês David Pavricius observa pela primeira vez as manchas do Sol e em 1645 começava a insurreição pernambucana que levava à expulsão dos holandeses do Brasil. Em 1654, o padre António Vieira prega o sermão de Santo António aos peixes em Lisboa antes de viagem de regresso ao Brasil, com as instruções do rei sobre o estatuto dos índios nas missões do Maranhão. Em 1763, nasceu José Bonifácio de Andrade e Silva, herói da independência do Brasil. E em 1866, o Congresso dos Estados Unidos reconhece a população negra, a igualdade civil. Os grupos da extrema-direita fundam a organização criminosa racista Ku Klux Klan, portanto, isto nos Estados Unidos da América.

ano de 1886, morria, morreia Ludwig II da Baviera, no lago Starnberg, ele que tinha 40 anos. E em 1888 nasceu o escritor português Fernando Pessoa, autor da tabacaria, criador dos heteronónimos Álvaro de Campos, Ricardo Reis e Alberto Queiro. De junho de 1900 ficou conhecida pela inclusão da guerra dos boxers na China contra os movimentos cristãos e a presença estrangeira. Em 1917, na Grande Guerra, o ataque da Força Aérea Alemã a Londres causou

162 mortos, 432 feridos e prejuízos na ordem dos 650 mil libras a preços da época. Em 1920, a escultura Nossa Senhora de Fátima foi tronizada na capelinha das aparições e em 1944, na Segunda Guerra Mundial, a Alemanha nazi iniciou o ataque ao Reino Unido com os primeiros mísseis ou bombas voadoras V1. Os ataques perdurariam até 29 de março de 1945. Em 1960, a declaração do MPLA, o governo português, sobre a porta uma solução pacífica da questão colonial. E em 1964, é lançado à água o primeiro navio atómico europeu, o Otto Hahn, da República Federal da Alemanha. Em 1966, o Supremo Tribunal dos Estados Unidos da América institui a obrigatoriedade dos chamados direitos Miranda, a informação aos detidos dos seus direitos no momento da prisão.

ano de 1971, o jornal norte-americano New York Times inicia a divulgação do Pentagon Papers, documentos do Pentágono, que põem em causa a presença dos Estados Unidos da América no Vietnã. E em 1973, a equipa da Procuradoria que investiga o caso Watergate divulga o memorando da Casa Branca com os planos do assalto ao consultório do psiquiatra de Daniel Ellsberg, especialista que revelou os documentos do Pentágono que punham em causa a presença dos Estados Unidos da América no Vietnã. Ainda em 1973, Alexander Butterfield, antigo assessor da presidência dos Estados Unidos, revela ao Congresso a existência de um sistema interno de gravação de reuniões e conversas na Casa Branca. O Ministério Público requereu as gravações. Em 1996, o Parlamento da Bélgica revoga a pena de morte.

Isto é o 164º dia do ano, faltam 201 dias por termo de 2026. O pensamento do dia pertence a Fernando Pessoa, o poeta português que viveu entre 1888 e 1935. Terá dito que o próprio viver é morrer, porque não temos um dia a mais na nossa vida que não tenhamos nisso um dia a menos nela.

Espanha, às 10 em ponto, vamos atualizar de novo a informação. Às 10h30 estará no ar a nossa página desportiva. Às 12 horas vamos atualizar mais um Diário da Copa. A partir das 13 horas contamos a ter o programa então do Anilton Gomes Madenha para o nosso seguinte.

já estamos com o Jorge Estima, Atenta Sombra. Aproveitamos para cumprimentar e dar os parabéns aí para Domingos Alves Fernandes, o nosso vizinho aqui, o Dominguinho, que é aniversariante hoje, também Tom Antunes, aí nos Estados Unidos da América. Cumprimentamos a Manuela Teixeira, o Tony Rodrigues, a nossa cantora também amiga Jennifer Soledad Almeida, que é aniversariante, e também para a Sandrina de Carvalho, parabéns.

Essa bonita do Boogie Martins, com este tema é Sabia, vamos trazer de agora então o do Martas, juntamente com Wilson Almeida, e este tema Ai Menina.

6 horas na costa leste dos Estados Unidos da América. Tempo e espaço para atualizarmos as notícias. A Ilha do Fogo continua sendo fustigada por cortes frequentes de energia elétrica. Há dois dias consecutivos que a zona sul de São Filipe está sendo fustigada com cortes esporádicos e que têm causado enormes constrangimentos aos utentes. O nosso estúdio sofreu ontem de manhã um curto-circuito, acabando por queimar o televisor e outros equipamentos. Ainda ontem à noite, por volta das 22 horas, houve mais um corte repentino da eletricidade, deixando várias comunidades que celebram as festas de Santo António completamente às escuras e com enormes prejuízos, na medida em que haviam vários bailes e iniciativas que foram canceladas por falta de energia elétrica. Igualmente, os amantes do futebol manifestaram o seu descontentamento, na medida em que não conseguiram ver os jogos da Copa do Mundo, que decorrem no México, Canadá e Estados Unidos. A reportagem da WBFM tem contactado a IDEC em São Filipe para apurar as causas desses cortes frequentes da eletricidade, mas até então não conseguimos obter uma resposta. E o Conselho do Povo

Celebra hoje o seu dia do município e do padroeiro Santo António das Pombas, no dia em que os calendários religiosos dedicam ao santo nascido em Lisboa. O Paúl, que completa 159 anos da sua elevação à categoria de concelho, é um município essencialmente rural, com território de 54,3 km² e uma única freguesia, Santo António das Pombas. O concelho situa-se no extremo nordeste da ilha de Santo Antão e corresponde às bacias hidrográficas da Ribeira do Paúl, da Ribeira de Janela e da Ribeira do Penedo. O ponto mais alto do concelho é o Pico da Cruz, no Planalto Leste, uma zona conhecida pela sua floresta e potencial turístico. De acordo com o censo de 2003, o concelho do Paúl tinha uma população de 5.766 habitantes, 1,1% da população local da ilha de Santo Antão. A população apresenta uma estrutura etária relativamente jovem, 21,8% tem menos de 14 anos e 13,4% estão na faixa etária de 15 a 24 anos, 14,6% na de 25 a 40,4%, na de 35 a 64 anos, 9,7% representa a população com 65 anos ou mais. Em género, 55,3% da população é masculina, 44,7% é feminina. A sessão solene comemorativa do dia do município do Paúl e de Santo António das Pombas realizou-se ontem e o governo de Cabo Verde esteve representado pela ministra dos Assuntos Parlamentares e do Estado, Janine Lelis. A missa solene em honra ao oráculo de Paúl Santo António das Pombas, habitualmente muito concorrida, apesar de não ser feriado nos vizinhos concelhos de Ribeira Grande e de Porto Novo, é presidida pelo antigo parco local Padre Ricardo Monteiro e deverá contar com a participação de autoridades locais e nacionais. O município é composto por 146 zonas muito dispersas no território municipal, que funcionam como assentos alternativos à cidade das Pombas. E a Polícia Nacional deteve na Ilha do Sal dois homens suspeitos de sequestro e tráfico de droga numa operação que permitiu o resgate de um cidadão estrangeiro mantido em cativeiro numa residência na zona de Fátima. Segundo um comunicado da corporação, as detenções ocorreram na noite do dia 9 de junho em Santa Maria e foram realizadas pelo Núcleo de Investigação Criminal do Comando Regional do Sal. A operação foi desencadeada na sequência de uma denúncia que indicava a existência de um cidadão estrangeiro sequestrado de uma zona, numa residência na zona de Fátima. De acordo com as autoridades, suspeitos exigiam uma quantia em dinheiro para proceder à libertação da vítima. Perante a gravidade da situação, a Polícia Nacional desenvolveu diligências investigatórias e operacionais que permitiram localizar o imóvel e planear a intervenção policial. Durante a abordagem, os suspeitos tentaram refugiar-se no interior da habitação, tendo a força policial efetuado uma entrada coerciva que resultou na detenção dos dois homens e no resgate da vítima sem ferimentos. No decurso da operação, foram apreendidos 25 embrulhos de uma substância suspeita de ser AX, 43.555 escudos cabo-verdianos e outros elementos considerados relevantes para a investigação. Os detidos foram presentes no Tribunal de Comarca do Sal para o primeiro interrogatório judicial, tendo-lhes sido aplicada a medida de coação mais gravosa, a prisão preventiva. A Polícia Nacional reafirmou em comunicado o compromisso no combate à criminalidade e na proteção de pessoas e bens, apelando à colaboração da população através de denúncia de situações suspeitas. E a Direção Municipal do Ambiente da Câmara Municipal de São Filipe iniciou a preparação para a próxima época das chuvas com a limpeza das ribeiras, valas e principais linhas de drenagem de água no município. Além da limpeza das ribeiras e linhas de água, a medida contempla a remoção voluntária das carcaças, viaturas, máquinas avariadas ou abandonadas na via pública e terrenos baldios pelos respectivos proprietários até o dia 10 de julho. A iniciativa visa garantir melhores condições de escoamento das águas pluviais, reduzir o risco de inundações, proteger pessoas e bens e reforçar a segurança das comunidades em todo o território municipal. A autarquia, de acordo com uma nota publicada na sua página nas redes sociais, tem vindo a adotar uma abordagem preventiva e responsável, antecipando desafios sazonais, investindo em ações estruturais nas áreas da proteção civil.

ambiente e melhoria da qualidade de vida da população. A campanha de limpeza em recurso envolve intervenções em várias zonas do município, com equipas no terreiro dedicadas à remoção de resíduos e desobstrução das linhas de drenagem, consideradas essenciais para minimizar impactos negativos durante o período de forte precipitação. A autarquia apela, por isso, à colaboração da população no sentido de evitar o depósito de lixo, entulhos e outros resíduos em ribeiras, valas, bermas de estradas e espaços públicos, contribuindo assim para a prevenção do ambiente e a segurança coletiva. A mesma fonte indica que o sucesso da campanha depende do envolvimento de todos e reforça a ideia de que cada cidadão tem um papel fundamental na manutenção da limpeza urbana e na prevenção de situações de risco durante a época das chuvas. Com a limpeza das ribeiras e linhas de drenagem de água, a Idealidade reafirma o compromisso de continuar a trabalhar no terreno, mobilizando recursos e equipas para preparar o município para os desafios climáticos, com vista a uma cidade mais limpa, organizada, segura e sustentável. Na mesma linha e em conformidade com o Código de Postura Municipal, a autarquia determina a remoção voluntária de carcaças, viaturas e máquinas abandonadas por parte dos proprietários até o dia 10 de julho próximo. Na medida visa melhorar a imagem urbana, reforçar a segurança, promover a saúde pública e assegurar a preservação ambiental no município, contribuindo para espaços mais limpos, organizados e seguros para a população. A autarquia alerta ainda que, após o término do prazo estabelecido, será realizada a remoção coerciva dos veículos, máquinas e carcaças abandonadas, e os respectivos proprietários ficarão sujeitos à aplicação de coimas e outras sanções previstas no Código da Postura Municipal. E uma missão da Agência Nacional de Águas e Saneamento, chefiada pela sua presidente Marisa Gominho, esteve nos últimos dias em Santo Antão, em visita a acompanhamento das obras de água e saneamento, informou hoje esta agência. As obras se enquadram no projeto de abastecimento de água potável e saneamento de águas residuais na Ilha de Santo Antão, a cargo do governo de Cabo Verde, financiado através do Banco Africano de Desenvolvimento em África, BADEA, em 1,2 milhões de contos. A Forpressa parou junto da ANAS que a missão permitiu verificar o progresso das empreitadas, que registra atualmente uma taxa global de execução próxima dos 60%, estando a decorrer em conformidade com o cronograma estabelecido e cumprindo os requisitos de qualidade, de higiene e também segurança. A delegação reuniu-se com as empresas responsáveis pela execução dos trabalhos, a SAD, encarrega de infraestruturas de saneamento, e a SGL, responsável pelas obras de abastecimento de água potável, tendo sido analisado o estado de execução das empreitadas e as ações necessárias para assegurar o cumprimento dos objetivos definidos. Para a ANAS, trata-se de um investimento estruturante que irá reforçar o acesso à água potável, tanto reduzir perdas nos sistemas de abastecimento, melhorar a recolha e o tratamento das águas residuais e fortalecer a capacidade dos serviços de água e saneamento da ilha. O projeto contempla várias infraestruturas, com destaque por uma estação de tratamento de águas residuais com capacidade de 400 metros cúbicos por hora, 15 km de rede de adução, 10 km de distribuição de água, além de 9 sistemas de tratamento de água. O projeto consiste na construção de 5 km de rede de recolha, portanto, mais 8 km de transporte de águas residuais.

Exatamente, assim vai ficando com mais este serviço informativo aqui na WBFM. Dentro de sensivelmente 20 minutos estaremos a atualizar as notícias do mundo do desporto, o rei, o futebol.

0: novidade fresco.
1: Graças a Deus, Denis, graças a este tema estranho meu, trazemos agora Lua na voz do Jorge. Temos já 10 mais 20 minutos, dentro de 9 minutinhos estaremos a atualizar as informações do mundo do futebol.

Bem, seja pois bem-vindo a esta página desportiva aqui na WBFM. O treinador do Santo Crucifixo, Mancha, admite que a sua equipa vai à procura de primeira vitória frente ao Benfica da Ilha Brava, numa deslocação difícil perante a sexta jornada do Campeonato Nacional. Apesar do Santo Crucifixo estar fora de próxima fase de apuramento, a equipa de Santo Antão vai jogar a última jornada da primeira fase com a esperança de conseguir a primeira vitória na prova e terminar a competição com 5 pontos. Na divisão do jogo agendado para este domingo, dia 14, o treinador do Santo Crucifixo, Mancha, disse que a sua equipa vai trabalhar forte para fazer os 3 pontos na Ilha Brava. O treinador reconhece que a prestação no campeonato não tem sido aquilo que tinha programado e lembra que enfrentam grandes adversários como o Boavista Praia e Palmeira. Segundo o Mancha, que é estreante como treinador numa prova nacional, o Santo Crucifixo não trabalhou no campeonato nacional como fizeram no regional, mas a equipa foi amadurecendo ao longo da prova e espera fazer uma boa figura na Ilha Brava. E o treinador do África Show, Marley Monteiro, perspectivou um grande jogo no final de semana frente à Académica do Porto Novo, na partida decisiva do Tudo ou Nada para o futuro de ambas as equipas no Campeonato Nacional. A comitiva do África Show partiu a viagem rumo a WBFM Santo Antão, onde vai defrontar o quarto classificado.

Este domingo no Estádio Municipal do Porto Novo. E 11 Unidos da Frontomba já também este sábado, o Scorpions da Santa Cruz em jogo da última jornada da primeira fase do Nacional, com o âmbito de conquistar os 3 pontos e terminar a prova com 7. A partida está marcada para as 16 horas no Estádio Municipal, 25 de julho, em Santa Cruz de Santiago. Apesar de já não ter hipóteses de apuramento para a fase seguinte da competição, o treinador da formação maiense, Paulo, garantiu que a equipa entra em campo motivada pela goleada alcançada na última semana frente ao Benfica da Brava. Pulu reconhece que jogar no reduto do Scorpions apresenta sempre um desafio exigente, destacando a competitividade da equipa santiaguense. O treinador assegurou, contudo, que a equipa manterá a mesma postura demonstrada nas últimas partidas, apostando na entrega e no compromisso dos jogadores para alcançar um resultado positivo. E o Cotelinho recebe também amanhã no Francisco José Rodrigues, nos Mosteiros, a Académica do Sala, em jogo da última jornada fase de grupos. Apesar de não ter possibilidades de qualificação para as meias-finais, a formação dos Mosteiros entra em campo determinada a despedir-se da competição com uma vitória e manter o registro 100% vitorioso nos jogos que realizou no seu reduto durante esta edição da prova. A direção e a equipa lançaram um apelo a todos os adeptos, sócios, simpatizantes e amantes do futebol para comparecerem em massa no estádio e apoiar a formação local. A Ailton Macedo destacou a importância encerrar esta campanha da melhor forma, oferecendo um último triunfo aos simpatizantes que acompanharam o clube ao longo de toda esta temporada. Ailton Macedo sublinhou ainda que o grupo de trabalho está motivado para conquistar os 3 pontos e que o apoio recebido ao longo da época, tanto nos jogos em casa como fora de portas, foi decisivo para o desempenho do Cotelinho. O duelo representa-se uma oportunidade para a equipa fechar a sua campanha nacional com uma nota positiva, homenageando os seus apoiantes e reforçando o orgulho de representar a Ilha do Fogo. Já o treinador do Atlético de São Nicolau, Dionísio Rodrigues, garante que a equipa está determinada a lutar para vencer o Mindelense de São Vicente e terminar a competição com uma vitória em casa. Na divisão do encontro frente à sexta e última jornada da fase de grupos, o técnico reconhece o grau de dificuldade do desafio frente a uma das formações apontadas como candidatos ao título, mas assegurou que a preparação decorreu de forma positiva e que o objetivo passa por alcançar o melhor resultado possível. Apesar de ainda não ter somado qualquer triunfo na presente edição do campeonato, Dionísio Rodrigues mantém a confiança de que a equipa poderá terminar a participação com uma vitória diante dos seus adeptos. O treinador considera ainda que o percurso da equipa foi condicionado por um calendário exigente que colocou o Atlético frente a algumas das formações mais fortes da competição. Além da qualidade dos adversários, o técnico apontou a sucessão, tanto frente a algumas das formações mais fortes de competição. Além da qualidade dos adversários, o técnico apontou a sucessão de lesões no plantel como um dos fatores que dificultaram a campanha da formação São Nicolauense. O Atlético recebe o Mindelense na última jornada, no jogo agendado para este domingo, no Estádio Municipal de Deus, na Ribeira de Brava, em São Nicolau. E 3 equipas procuram este sábado garantir a presença nas meias-finais do Nacional, juntando-se ao Palmeira, que já assegurou antecipadamente a qualificação para a próxima fase. A entrada para a sexta e última jornada de fase de grupos, o Palmeira lidera com 13 pontos e é a única equipa com lugar garantido entre os 4 semifinalistas. Na luta pelas restantes 3 vagas, encontram-se o Mindelense e Académico de Porto Novo e Boa Vista da Praia, todos com 12, além do África Show, que segue na 5ª posição com 11 pontos e mantém intactas as aspirações de qualificação. O Mindelense desloca-se a WBF ao terreno do Atlético de São Nicolau, enquanto o Boa Vista da Praia terá por frente o líder Palmeira, num dos encontros mais aguardados da jornada. Por sua vez, a Académica de Porto Novo e a África Show medem forças no confronto direto, que poderá revelar-se decisivo nas contas de apuramento, uma vez que espera as duas equipas apenas por um ponto. Com menos possibilidades de alterar o topo da tabela, o Cotelinho, 6º classificado com 8 pontos, recebe a Académica do Sal, que soma 6. Já o Scorpions, ainda sem pontuar na competição, defronta os Unidos, enquanto o Benfica da Brava recebe o Santo Crucifixo. A tabela é liderada pelo Palmeiras com 13 pontos, seguido do Mindelense, de Académica, Porto Novo e Boa Vista com 12 pontos. A África Show ocupa a 5ª posição com 11, à frente do Cotelinho, que tem 8, Académica do Sal 6, 11 Unidos 4, Benfica da Brava 3, Atlético de São Nicolau e
Missão de Crucifixo.

Paraguai. Outras notícias nesta página da Esportiva. Kivior ajudou o Porto a sagrar-se campeão nesta temporada que terminou e voltará a pisar o palco mais mediático da UEFA Champions, muito cobiçado, mas continuará na invicta. Foi um dos artífices da campanha protagonizada pelo Porto na época transata e que redundou na conquista do 31º título da campeão portuguesa. Kivior foi uma das contratações sonantes realizadas pelos Dragões no verão de 2025 e ajudou a conferir uma solidez defensiva à equipa de Farioli, que se tornou, aliás, uma das imagens da marca de campeão portuguesa. O defesa central polaco deixou-se seduzir pelo projeto apresentado pelos Azuis e Brancos, aceitou baixar de um patamar como o da Premier League para o campeonato português. Contudo, nunca viu isso como um passo atrás na carreira, já que no Dragão teve a possibilidade de jogar com a frequência que certamente não teria em Londres, ao serviço do Arsenal. Mikel Arteta tentou demover em vão o refinado central, por quem o Porto exerceu a opção de compra prevista no contrato de empréstimo celebrado com o Arsenal. Os Dragões passaram de ter a título definitivo os direitos de inscrição desportiva e 100% dos direitos económicos de Jakub Kivior, pelo valor de 17 milhões de euros, acrescido de uma remuneração variável máxima de 5 milhões de euros, em função do cumprimento de certos objetivos. O Arsenal terá ainda direito a um valor fixo de 2 milhões de euros numa potencial futura transferência do jogador. O internacional polaco de 26 anos celebrou o contrato até junho de 2030, tendo uma cláusula de rescisão no montante de 70 milhões de euros. Juntamente com os compatriotas Benaretes e Oscar Pedzuzelski, Kivior ajudou sobremaneira a equipa portista a quebrar um ciclo de 4 anos sem vencer a principal prova do calendário portuguesa. Na sua primeira temporada de Dragão ao Peito, Kivior demonstrou toda a sua qualidade a nível defensivo, mas também na capacidade de passe. O central tem a particularidade de saber sair a jogar de trás e ficou ligado a uma vitória importante na Liga Portuguesa em Braga ao fazer o passe magistral para Oscar Pedzuzelski. Zuzelski, que arrancou na direção da baliza dos guerreiros e serviu William Gomes para o empate, uma bola que iniciou a reviravolta no marcador na pedreira. Kivior participou em 39 partidas oficiais distribuídas pelo Campeonato Taça de Portugal e Liga Europa, tendo realizado 2 assistências para golo. Foi um dos elementos nucleares do plantel na versão 2025-2026 e ajudou a formar o muro polaco, dando uma enorme consistência ao eixo defensivo, razão pela qual tanto ele como seu companheiro Bernaretes figuraram do 11 ideal da Liga Portugal. Kivior é inequivocamente uma mais-valia de Dragão ao Peito. E numa nota nas redes sociais, o Mundo Real confirmou ontem o fim da ligação da Ivan Raim ao clube. De MLS informou o Porto de que não exercerá a opção de compra para transferência definitiva de Ivan Raim. O clube agradece pelo seu profissionalismo e deseja-lhe o maior sucesso no resto da sua carreira. Um desfecho já conhecido, inclusivamente o médio está de férias numa ilha espanhola e que tem agora carimbo oficial da parte dos canadianos. De recordar que o Montreal pretendia renegociar os termos do acordo com o Porto numa altura em que a cláusula de compra obrigatória estava prestes a ser ativada. O empréstimo contemplava uma opção de compra obrigatória de 5,5 milhões de euros, que seria acionada a 31 de maio, caso o jogador cumprisse 60% dos jogos com o mínimo de 45 minutos da partida. Faltava um jogo para a cláusula ser ativada e, sem acordo com o Porto, o Montreal decidiu então dispensar Ivan Raim. No total, entre o início do empréstimo em agosto e o seu fim, o médio espanhol somou 19 jogos, com 2 golos e uma assistência. Será mais um caso para SAD resolver entre o lote de emprestados do Futebol Clube do Porto. E Dominique Perpich aborda a segunda temporada ao serviço do Porto, com a mesma expectativa com que fechou a anterior, marcada pela consagração dos portistas no Campeonato Nacional. O defesa croata tem noção de que a curva de aprendizagem ainda vai a meio e está receptivo a aprimorar aspectos técnicos e táticos para elevar o seu futebol e aproximar-se do nível de Benaretes, Neuen Pérez e Kivior. Em ano de regresso a Champions, o Porto não projeta mexer neste quarteto, salvo se o mercado obrigar a SAD a fazê-lo, o que pressuporia a chegada de uma proposta irrecusável. Como não há sinais de que isso venha a acontecer no verão, o centro da defesa está fechado e, neste sentido, a parceria entre a Bernarés e Kivior será a base defensiva do arranque da próxima temporada, com Neuen Pérez na sombra permanente desta dupla.
sólido como uma rocha no sub-21 da Croácia, onde ganha cada vez mais protagonismo. Perpich poderá ter mais espaço quando o Farioli promover a rotação que esteve na origem de um Porto quase sempre irrepreensível em termos físicos na época transata, mas a titularidade continuará a ser o caminho tortuoso. A pressão de ganhar o título manteve os melhores no 11 e o plano não vai mudar. Farioli quererá alargá-la a outras competições internas que foram quase... Atlantshipping. Secundárias em comparação com a Liga, como a Taça de Portugal e a Taça da Liga. Ainda assim, com a Champions a convocar parte importante da energia da equipa, Perpich terá minutos a marcar para crescer, preparando-se inicialmente o seu desenvolvimento no Olival. O croata somou 12 jogos oficiais pelo Porto, distribuídos por campeonato de Taça de Portugal, Taça da Liga e também a Liga Europa. E Sergi Altimira está mais próximo de se tornar reforço dos Leões. O Sporting, tal como já tínhamos adiantado, tem o espanhol em ponto de mira e os clubes Leões e Betis já se encontram a negociar a transferência daquele que se perfila para o seu quinto reforço para atacar 2026-2027. De resto, um acordo entre os clubes que promete durar mais alguns dias será o passo que se seguirá neste dossiê, até porque, ao que foi possível apurar entre o médio de 24 anos e os verdes e brancos, existe um acordo total para a mudança para Alvalade. Este o grande avanço das últimas horas em torno do alvo espanhol. O Sporting apresentou argumentos para convencer o jogador e acertou um acordo válido para as próximas 5 temporadas, com vencimento superior ao que oferece em Espanha e uma cláusula de 80 milhões de euros. Falta então um acordo entre os clubes, algo que o Sporting tentará garantir na próxima semana. Adivinham-se negociações intensas com o Betis, que numa primeira instância apontou aos 25 milhões de euros para negociar o médio. Os Leões beijaram a fasquia, apresentando proposta entre os 14 milhões mais 3 por variáveis, mas o cenário alterou-se nos últimos dias pela pressão sobre o qual o espanhol para fechar as contas de 2025-26 com sinal verde. O Sporting está disposto a ir mais perto das exigências do Betis e chegar entre os 16 e os 18 milhões fixos mais variáveis. Números que vão mais ao encontro do emblema da Andaluzia, que já deu como perdido Sergi Altimira. Há muito que o espanhol, que somou 2 golos e 3 assistências em 40 jogos na última temporada, estava identificado e os Leões dão agora um passo que poderá ser decisivo para fechar mais um reforço para o miolo. Resta saber para já se estes avanços com a Altimira implicam retrocessos em torno da contratação da Palhinha. Para já, ao que foi possível apurar, o regresso do médio parece cenário cada vez mais improvável, uma vez que as negociações com o Bayern Munique continuam no impasse e com o Tottenham também determinando em manter a portuguesa. E a decisão de Bernardo Silva em rejeitar a proposta do Atlético de Madrid, preferindo o rival Real Madrid, representa um duro revés para as ambições do clube. Segundo o jornal A Marca, nega do médio português que se prepara para deixar o Manchester City após 9 anos, força a direção desportiva liderada por Matteo Alemanni a redefinir por completo os seus planos, tanto a nível desportivo como financeiro. A contratação do ex-Benfica era vista como uma oportunidade única para elevar a qualidade do plantel, especialmente após a saída de Griezmann, um dos jogadores mais emblemáticos da história do clube. O luso, considerado um dos melhores do mundo, era visto como um sucessor ideal para a liderança deixada pelo francês. A sua experiência acumulada ao mais alto nível sob o comando do Guardiola e por Portugal era inquestionável motivo pelo qual o Atlético insistiu repetidamente na sua contratação, sacando o papel central que teria na equipa. Para além do seu estatuto, a polivalência de Bernardo Silva era uma solução para várias necessidades táticas. O jogador poderia assumir a responsabilidade de ligar o meio-campo ao ataque, tal como o Griezmann, ou atuar como um complemento na construção de jogo ao lado de Barrios, Coke e Cardoso. A sua versatilidade permitiria ainda utilizá-lo nas alas e a sua chegada poderia até diminuir a urgência de contratar um médio mais defensivo. Assim, a Alemanni vê-se agora obrigado a procurar no mercado um substituto para Griezmann e um médio com capacidade para atuar no centro de terreno. Neste cenário, o nome de Kang In Lee ganha força como alternativa a Bernardo Silva, o sul-coreano do Paris Saint-Germain. Um alvo já definido pela direção é agora o principal candidato a herdar o papel do francês no ataque.

destaque, mas para já está focado em representar o país no Mundial do Impacto de Decisão de Bernardo Silva, estende-se também a esfera financeira. A sua contratação, custo zero, apesar do salário elevado, representaria um enorme ganho de qualidade e permitiria cobrir várias posições em um só jogador. Esta poupança daria à Alemanha uma maior margem de manobra para atacar outras prioridades do mercado, como Cucurella ou o próprio Kang In Lee. Agora a direção do Atlético terá de recalcular os seus investimentos e ajustar a sua estratégia de forma mais rigorosa.

Rafael Del Sillo fica para trás este serviço. WBFM Desportivo, já vamos atualizar as notícias às 11 em ponto.

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Vamos agora levar até si uma informação que tem feito correr muita tinta em Cabo Verde, tem a ver com as provas nacionais de matemática. O Ministério da Educação não vai anular a prova nacional de matemática, evitando assim abrir um precedente grave no sistema de ensino. Os alunos do SAL que tiveram o exame anulado e todos que faltaram a prova, desde que devidamente justificado, terão acesso à segunda chamada. Em último caso, os alunos que queiram aumentar a nota podem se inscrever na prova de recurso, diz o Ministério da Educação. O Salema, à volta da prova nacional, ganhou o seu primeiro capítulo na Ilha do Sal, com a sua suspensão por decisão local, após constatar a presença de conteúdos não lecionados. Os alunos alegaram disparidade entre o programa curricular cumprido nas escolas e a avaliação nacional, com conteúdos até então desconhecidos, assim como um grau de complexidade superior à preparação em sala de aula. E na sequência deste facto inédito, o Diretor Nacional da Educação, Adriano Moreno, avançou à imprensa que a tutela não autorizou a suspensão da referida prova, embora tenha tomado conhecimento das dificuldades enfrentadas pelos alunos na sua resolução. Posteriormente, através de um comunicado emitido no domingo, o Ministério da Educação garantiu que as perguntas constantes das provas nacionais, de forma geral, correspondem a matérias e conteúdos dos programas das disciplinas em vigor e que os enunciados são elaborados por professores com disciplina e turmas dos anos de escolaridade sobre os quais incidem estas provas. A validação científico-pedagógica dos enunciados, Moreno também diz que é feita pelos professores da mesma disciplina, assim como a grelha de correção. Para o Ministério da Educação, o grau de dificuldades

numa prova nacional alegado por alunos ou por outros agentes educativos, assim como a eventualidade de uma ou mais perguntas incidirem sobre conteúdos não tratados numa dada turma, não é fator bastante para a suspensão ou o cancelamento da mesma, contando que as perguntas estejam em alinhamento com os programas de respectiva disciplina. Para este último caso, reforça que é responsável, estão previstos mecanismos para validação e acomodação destas situações que ocorrerem, determinam a desconsideração destas perguntas para a classificação dos alunos abrangidos. Assim sendo, diz que as provas nacionais continuam a decorrer dentro da normalidade e trata a suspensão da prova na Ilha do Sal como ato isolado, cuja responsabilidade será apurada. Aos alunos afetados naquela ilha, diz que está garantido o acesso à segunda chamada da prova, que deverá acontecer já no próximo dia 18 deste mês. A partir da segunda-feira, alunos de diversas escolas do país, Santo Antão, Santiago, São Vicente e Maio, aderiram às reclamações relativamente à primeira chamada do Exame Nacional, alegando desproporcionalidade entre os conteúdos tratados em salas de aula e a avaliação pretendida no teste. Em São Vicente, estudantes de diferentes escolas reuniram-se junto da delegação escolar, onde solicitaram a repetição da prova, alegando, por um lado, que os objetivos apresentados não condizem com as matérias lecionadas durante o ano letivo e, por outro, que a excessiva carga de conteúdos de 3 anos letivos ser avaliada numa única prova. Uma aluna de um dos liceus do Mindelo explicou que, apesar de toda a preparação feita antes do teste, foram apresentadas questões não resolvidas na sala de aula. Em nenhum momento colocado o problema ao professor, coordenador da disciplina, este teria orientado os alunos a deixarem sem resolver eventuais questões cuja matéria não foram lecionadas. Diz que chegou a pensar que o problema estava somente nela, mas ao dar uma vista de olhos na sala, percebeu-se que a maioria dos colegas também não estavam sequer tocando na folha do teste, contou o estudante, segundo a qual o teste continua tinha fórmulas nunca antes vistas. A prova não foi o que estavam à espera, nem aquilo para o qual foram preparados. A própria prova já apresentava um elevado grau de dificuldades, pois os exercícios estavam formulados de uma maneira totalmente diferente daquela que lhes foi apresentada na sala de aula. Perante estes factos, diz que quem elaborou a prova não tinha conhecimento da forma como os alunos foram preparados ao longo do ano letivo. Além disso, as perguntas eram apresentadas com uma linguagem muito exigente e complexa. O que todos querem saber é por que motivo a prova foi anulada na Ilha do Sal e nas outras ilhas não, uma vez que se trata de uma prova nacional. Na Ilha do Maio, o próprio coordenador da disciplina na Escola Secundária Horácio Silver defendeu que os exercícios apresentados na prova revelaram um grau de complexidade superior ao esperado pelos estudantes. Wilson Mendes diz que, embora a maioria dos conteúdos tenham sido lecionados ao longo do ano, a maior parte dos estudantes enfrentou dificuldades na resolução dos exercícios da prova, que tem um peso de 30% na avaliação final. Uma professora da disciplina ouvida pelo Jornal da Nação acredita que os alunos têm razão no que toca ao peso de 30% da prova na média final, tendo em conta uma caminhada de 3 anos que deve ser mais valorizada. A mesma questiona, por outro lado, se terá havido um processo de auscultação próximo dos professores que lecionaram os conteúdos para adequação aos objetivos da prova nacional. Reconhece que a prova deve apresentar questões exigentes, mas admite, por outro lado, que deve haver um equilíbrio para que todos os alunos com níveis diferentes consigam realizar o exame sem colocar em desmérito o percurso que fizeram ao longo dos anos. Também em Porto Novo, pais encarregados de educação mostraram-se preocupados com o facto de a prova conter conteúdos do 11º ano, não trabalhados em algumas turmas. Por outro lado, contestaram a lista de objetivos colocada à disposição dos alunos e apresentou apenas cerca de 30% da prova. As manifestações tiveram lugar ainda na Ilha de Santiago, na Praia e Santa Catarina, com alunos a exporem os mesmos problemas e a manifestarem preocupações quanto ao peso excessivo do exame na sua média final. Os estudantes defendem a realização de um novo exame ou a redução do peso na prova nacional na sua classificação final. Portanto, ora bem, já está a resposta dada pelo Ministério da Educação. Não vai haver, portanto, o novo teste.
Ou seja, não vai haver anulação da prova e a repetição de uma segunda, e os alunos que entenderem poderão matricular-se, portanto, na prova de recurso para aumentar as suas notas.

Olha, já estamos com os CJs e Tony fica com este tema. Dá tempo a 508-690-6364. 508-690-6364. A nossa linda amizade. Ligue e participe connosco.

Rebanha, vamos trazer também a música aí da Isabel e Gomes, Telebaixo, com este tema Rosa Formosa. Bom dia aí para o nosso primão Azevedo Batista, também um grande abraço aí para o nosso primo JJ em Huxbury, votos de uma ótima manhã, boa escuta aí para toda a família aí em Huxbury.

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1: Relações desportivas para si, que é manta do Desporto Rei e o Futebol, é mais uma edição do Diário da Copa. Estados Unidos da América, dos anfitriões do Mundial, protagonizaram uma entrada demolidora na competição ao golearem o Paraguai numa partida em que Folarin Balogun, jogador do Mónaco, se destacou com 2 golos. A equipa comandada por Mauricio Pochettino deslumbrou em Los Angeles, dominando o encontro que abriu o grupo D de início ao fim. A seleção norte-americana apresentou-se a um nível altíssimo desde o apito inicial, empurrando o Paraguai e forçando o erro que se materializou com autogolo de Bobadilha logo aos 7 minutos, pressionado por Christian Pulisic. Com Pulisic a assumir o papel de mestre, os golos surgiram com naturalidade. Balogun, grande figura do jogo, assinou um bis e ainda viu outro golo ser-lhe anulado aos 28 minutos. O avançado fez o 2-0 após a assistência de Pulisic aos 31 minutos e inventou um golaço por 3-0, evitando a tentação de cair na área já na compensação aos 45+5. Pulisic foi substituído ao intervalo com problemas físicos, mas garantiu depois estar bem, tendo sofrido um pequeno toque na primeira parte, por isso espera que não haja nada de grave. Diz que tomou alguma preocupação, mas espera estar bem nos próximos dias. Já teve coisas semelhantes e mantém-se positivo. Na segunda parte o ritmo diminuiu, mas houve tempo de provar e intervir numa nova regra de arbitragem. O vídeo-árbitro, liderado por Carlos del Cerro Grande, alertou o árbitro Dani McKinley por uma simulação de Almirón, que resultou num cartão amarelo para o jogador paraguaio, revertendo uma decisão inicial que penalizava o americano Tim Ream injustamente. O Paraguai ainda conseguiu reduzir por intermédio de Maurício aos 73 minutos, mas o ponto final na exibição de luxo dos anfitriões foi colocado por Reina, com um golaço de trivela, selando uma estreia espetacular e alimentando o sonho americano na competição. E o lance no jogo entre os Estados Unidos e o Paraguai, que terminou com uma goleada de 4-1, a contar para o Mundial, ficou marcado por uma intervenção do vídeo-árbitro que resultou na anulação de um cartão amarelo e na demonstração de um outro jogador por simulação. O momento ocorreu aos 50 minutos da partida, quando o paraguaio Miguel Almirón caiu no relevado após uma disputa de bola com o defesa norte-americano Tim Ream. O árbitro da partida, Danny McKinley, não hesitou e mostrou o cartão amarelo a Ream pela suposta falta. No entanto, o vídeo árbitro, liderado pelo espanhol Carlos del Cerro Grande, alertou o juiz principal para rever o lance no monitor. A intervenção baseou-se numa nova norma da FIFA, estreada neste Mundial, que permite corrigir erros da identidade em casos de demonstração ou expulsão do jogador errado. Após analisar as imagens, Danny McKinley constatou que não só Tim Ream não tinha tocado em Almirón, como o jogador paraguaio tinha simulado a falta. Consequentemente, o árbitro reverteu a decisão inicial, retirando o cartão amarelo ao defesa dos Estados Unidos, exibindo-a Miguel Almirón, jogador do Atlanta United, por comportamento antidesportivo. Estados Unidos, que entraram no Mundial em casa com uma vitória convincente diante de mais de 70 mil espectadores no SoFi Stadium, venceram o Paraguai por 4-1. A figura principal da noite foi, sem margens para dúvida, o avançado Folarin Balogun, que marcou 2 golos na sua estreia em Mundiais. Os americanos entraram no torneio sob pressão. Nos últimos jogos de preparação registaram resultados menos positivos, que levantaram dúvidas sobre a sua capacidade de passar de fase de grupos. No entanto, o primeiro jogo mostrou uma fase completamente diferente da equipa do treinador Mauricio Pochettino, com um poderoso 4-1 ao Paraguai. Os Estados Unidos resolveram a partida praticamente a primeira parte. O marcador foi inaugurado aos 7 com autogol do defesa paraguaio Bobadilha, e Folarin Balogun marcou 2 vezes em seguida. O avançado que nasceu em Nova York, por acaso, já que a mãe nigeriana estava em estado de gravidez demasiado avançado para viajar e foi impedida pela companhia aérea, cresceu em Londres e representou a Inglaterra nas categorias jovens. Tornou-se o primeiro jogador a marcar 2 golos neste campeonato do mundo. E Balogun tem uma das mais interessantes histórias do futebol americano. Depois de se destacar na academia do Arsenal, brilhou durante o empréstimo ao Rennes em França e posteriormente transferiu-se para o Mónaco. Ingleses e americanos lutaram pelo seu futuro internacional, com os Estados Unidos a seduzi-lo com uma viagem à Flórida e lugares na primeira fila em jogos do NBA, com Inglaterra e Nigéria também com

hipóteses, acabou por escolher os Estados Unidos da América em 2023. Questionado sobre como planeava celebrar a sua atuação excepcional, respondeu com um sorriso: provavelmente vou ver o Netflix. Balogun não se esqueceu dos adeptos americanos que o convenceram a escolher representar os Estados Unidos. Ao longo da jornada, os adeptos deram-lhe um apoio tremendo e sempre quis retribuir a sua confiança. Foi uma ótima oportunidade para mostrar que tomou a decisão certa. Nas bancadas não faltaram personalidades desconhecidas. Antes do pontapé de saída, a cantora Katy Perry atuou e o jogo foi assistido por estrelas da Hollywood como Tom Cruise, Leonardo DiCaprio, Anya Taylor, Joy ou Halle Berry. A equipa da casa apresentou o futebol ofensivo ao público e após uma primeira parte dominante, vencia já por 3-0. Balogun também recebeu elogios de Christian Pulisic, que diz que o rapaz é incrível. Neste momento ela está lá em frente à baliza e espera que continue a fazer estragos. Os Estados Unidos ainda têm jogos contra a Austrália e a Turquia na fase de grupos, mas após o início dominante reforçaram significativamente as suas ambições. Balogun repetiu palavras do selecionador Pochettino: porque não vós? E a cerimónia de abertura do Mundial, realizada de ontem à noite no estádio de Los Angeles, contou com um leque de estrelas da música, do ar e do cinema a ver. Portanto, antes do jogo inaugural entre os Estados Unidos e o Paraguai, a contar para o grupo D, a cantora brasileira Anitta foi uma das principais atrações no relevado, atuando perante 70.240 espectadores que estiveram tanto no jogo. Também a cantora cantou Wonder ao lado da jovem norueguesa Tjus Luca, famoso nas redes sociais por cantar desde muito novo. Várias celebridades, como já tínhamos dito aqui, a socialite Paris Hilton, vestida com a camisola da seleção norte-americana, e Jamie Foxx, Leonardo DiCaprio foram vistos também no estádio. Noutro local, o ator Tom Cruise esteve acompanhado de David Beckham. Os atores Sofia Vergara e Owen Wilson também estiveram presentes. Também no estádio esteve a paraguaia Marisol Olmedo, que se tornou viral como apoiante do Paraguai. E um cadáver em decomposição foi encontrado ontem no porta-bagagens de um carro estacionado à frente do estádio Caliente, em Tijuana, no México, onde a seleção iraquiana treina para o Mundial, e perto do hotel onde a equipa persa está instalada. Segundo os meios locais, o carro onde se levou a cabo aquela macabra descoberta estava há 3 dias abandonado naquele local, e o corpo, que estava dentro de um saco preto, apresentava sinais de violência e encontrava-se já num avançado estado de decomposição. Também mais um facto estranho neste Mundial 2026: uma carrinha que transportava material que seria mais tarde utilizado pelos jogadores para a seleção de inglesa, que prepara a estreia no Mundial frente à Croácia para a próxima quarta-feira, dia 21, foi assaltada nos Estados Unidos enquanto fazia o trajeto Flórida-Missouri. Segundo revela o jornal Daily Mail, foram roubadas as chuteiras dos jogadores, equipamentos de treino e algumas bolas do Mundial, sendo que, para contar a história, só ficou mesmo uma destas últimas, que não foi retirada juntamente com os restantes materiais. A mesma fonte refere que, por altura, está a ser feito um inventário para perceber o prejuízo total, sendo que existe o receio de que as chuteiras de jogadores-chave como Harry Kane ou Bellingham estejam entre os artigos desaparecidos. A Federação Inglesa de Futebol confirmou à agência britânica Press Association a ocorrência de um incidente, mas não forneceu mais informações. Diz que estão a investigar um possível roubo de equipamento no veículo da equipa, que chegou a Kansas City na noite com objetos em falta, declarou ao... De manhã, e-mail, o Departamento da Polícia de Kansas City, no estado de Missouri, no centro. Ainda de acordo com a BBC, 2 pessoas foram detidas. Recorde-se que a seleção inglesa integra o grupo L do Mundial, onde irá defrontar a Croácia no dia 17, Gana no dia 23 e Panamá no dia 27 de junho. E a seleção cabo-verdiana de futebol destaca deste campeonato do mundo, ascendeu à 67ª posição no ranking da FIFA, divulgado na última quinta-feira, dia 11, reforçando o seu posicionamento internacional.

antes da histórica participação no Mundial. De acordo com as últimas atualizações, Cabo Verde subiu duas posições, somando 1.371 pontos numa classificação liderada pela Argentina, seguida da França, da Espanha e França. Enquadrado no grupo H, Cabo Verde terá pela frente a Espanha, que ocupa a segunda posição no ranking mundial, o Uruguai, que está no 16º, e a Arábia Saudita na 70ª posição. A participação de Cabo Verde representa um marco histórico para o futebol nacional, sendo a primeira presença cabo-verdiana na maior montra do futebol a nível planetário. No topo da classificação, a Argentina passa a liderar o ranking, a seguida pela Espanha, França, Inglaterra, Portugal, Brasil, Marrocos, Países Baixos, Bélgica e Alemanha. Cabo Verde estreia-se no Mundial já na segunda-feira, dia 15, frente à Espanha, em jogo do Grupo H. A seleção nacional defronta depois o Uruguai, a 21 de junho em Miami, e a Arábia Saudita, 26 de junho em Houston. E, pois é, a seleção cabo-verdiana está motivada e expectante para iniciar a sua participação no Mundial, cuja estreia acontece já na próxima segunda-feira, frente à Espanha, no estádio de Atalanta. De acordo com a Federação, após mais uma sessão de treinos realizada em Tampa, na Flórida, o jovem de defesa Sidney Cabral vincou o entusiasmo e a confiança que reinam no seio dos Tubarões Azuis a escassos dias do primeiro desafio de competição. Apesar de reconhecer o favoritismo da seleção espanhola, Sidney Cabral garante que Cabo Verde pretende deixar uma imagem positiva na partida inaugural. Sendo um dos atletas mais jovens da convocatória nacional, o defesa considera que representar o país na maior montra do futebol global é motivo de orgulho, mas também de enorme responsabilidade, traçando como meta final a passagem à fase seguinte. Sobre o ambiente vivido no estádio, Sidney descreveu como tranquilo, unido e determinado em alcançar os objetivos. A seleção cabo-verdiana realizou ontem mais uma sessão de treinos de preparação para a sua estreia no Mundial. O encontro está agendado para segunda-feira às 12 horas no estádio de Atalanta, na Geórgia.

Olha, vamos também falar da seleção mais pequena neste Campeonato do Mundo. O treino aberto do Curaçao em Boca Raton, na Flórida, contou com centenas de pessoas. Fotografias e autógrafos dominaram os momentos a seguir a sessão de trabalho e os jogadores acederam de imediato que o diga guarda-redes Jerome, um dos mais requisitados, recorda, passou por lá na viagem para Palm Beach, casa de Portugal no Mundial, e mostra-lhe as melhores imagens. Antes mesmo do torneio começar, Curaçao já criou uma história como nenhuma outra na história do Mundial. Um pequeno país insular, território autónomo, se preferir, com cerca de 156 mil habitantes nas Caraíbas, é agora o mais pequeno, tanto em termos da população como da massa terrestre, a chegar ao maior palco do futebol. E como se isso não bastasse, está a fazê-lo sob o comando de um treinador, Dick Advocaat, que aos 78 anos está prestes a tornar-se o mais velho de sempre na competição. Domingo está a estreia na prova frente à poderosíssima seleção de Alemanha. Das ruas também em Cabo Verde começam a ganhar brilho artigos de seleção e espaço para ver a estreia na TV Multiplicam-se em Cabo Verde antes do jogo com Espanha, refletindo o entusiasmo dos adeptos pela primeira participação do país no Mundial. Portanto, o jogo em termos de horário de Cabo Verde é esta segunda-feira às 5 da tarde. Energia positiva, 100% berdiano, e temos de apostar, portanto, na nossa seleção. A poucos dias do primeiro jogo, a capital cabo-verdiana veste-se de azul, vermelho e branco, cores do fundo da bandeira, com 10 estrelas amarelas, uma por cada ilha. Nas varandas das casas, em lojas, bares e automóveis, multiplicam-se as bandeiras nacionais, enquanto dezenas de pessoas procuram camisolas, cascóis e outros artigos relacionados com a seleção. Na Rua da Arte, Terra Branca, artistas locais dão os últimos retoques em murais inspirados na participação histórica de Cabo Verde na maior competição do futebol mundial. Um dos murais inclui um jogador a cantar o hino lado a lado com tubarão, espécie protegida das águas do arquipélago. Cabo Verde vai defrontar no grupo H as seleções do Uruguai e Arábia Saudita nos dias 21 e 26 de junho, para além do jogo frente à Espanha, esta segunda-feira, dia 15, a partir das 17 horas, horário de Cabo Verde. Bandeirão

0: Estrelas nacionais decoram a rua e até os contentores de lixo foram pintados com motivos ligados a Cabo Verde. Também no comércio assente o efeito do Mundial, no Sucupira, maior da capital. Portanto, a procura aumenta nesses últimos dias, principalmente pelas bandeiras nacionais. No platô, o centro histórico, a procura é tanto que poucos comerciantes têm tempo para falar, ocupados a atender clientes interessados em camisolas, panos e outros artigos alusivos à seleção cabo-verdiana de futebol. Portanto, é um pouco por todo o Cabo Verde, a pintar-se de azul, de vermelho e verde, portanto, para juntos estarmos na estreia absoluta do Campeonato do Mundo, que vai arrancar já para a nossa seleção na segunda-feira, dia 15, a partir das 17 horas. Está tudo dito neste Jornal da Copa, o Diário da Copa, que conta habitualmente com a assinatura sob Che Guevara Batista.
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0: é a presença da Paulinho com este tema Jachiga. Caminhamos já para o ponto final desta edição de hoje. Vamos sair com outras variedades musicais.
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0: 508-690-6364 é a nossa linha de amizade através da qual poderás participar connosco nesta edição de hoje, sábado. Contamos de 13 de junho.

0: É muito bem, um grande abraço para si. Marcamos um novo encontro logo mais às 22 horas. Para já poderá ficar dentro de alguns instantes com o Nilton Gomes. Para si, com o Teresão, do bom fim de semana.
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Belém aprecia a continuação de um ótimo ano da sintonia com a WB FM. São 14 horas mais 14 minutos. Nas próximas 2 horas vamos estar juntos aqui para o espaço de animação. Um grande abraço aí para o Anilton Gomes, que infelizmente hoje não vai poder estar connosco. Boa tarde para o nosso vasto auditório, espalhado pelos 4 cantos do globo, através do nosso aplicativo, das 16 plataformas digitais e também aqui em Cabo Verde, na frequência de 104.4 MHz, para toda a região sul.

Pidi jaja, saja, satanás, a seguimos então com a música e a prémio da Vanilda Timas. Boa tarde, boa escuta, Diabona. É a presença da Ellie Paris.

Sabemos uma das músicas favoritas aí da Bruxinha, Diabuana. E pois é, vamos continuar com muita música bonita. Trazemos agora para descontrair esta Bob Marley and the Wailers, No Woman, No Man.

0: acompanha muito o que nós ouvimos um pouco das peripécias da vovó Felisberta. Então resolvemos a convidá-la hoje. É sábado, é dia de descontração, estamos em família, em casa, curtindo bem os jogos da Copa do Mundo. Os Estados Unidos começou da melhor forma, venceu no início desta madrugada por 4-1. Hoje podemos ainda acompanhar, logo mais às 18 horas, horário de Cabo Verde, 15 horas aí na Costa Leste, o Qatar-Suíça. Depois temos às 21 horas, Brasil contra Marrocos. Para amanhã, tanto ao longo da madrugada de hoje, à meia-noite de Cabo Verde, também temos o Haiti-Escócia. Depois já temos às 3 da madrugada, Austrália-Turquia. Logo mais às 16 horas de amanhã, de Alemanha, Curaçao, portanto o menor país na Copa do Mundo, tanto em termos territoriais como também a nível da população. E temos ainda para amanhã, dia 14, Países Baixos, Japão. No dia 15, da segunda-feira, temos já às 10 da noite, portanto à meia-noite em Portugal, ainda 10 da noite do dia 14, temos o Costa do Marfim, Equador, para ver, portanto, nos canais de Sport TV. Pois é, então, agora vamos, um grande abraço aí para a dona Nenir Balila, ela que é fã incondicional da nossa vovó Felisberta, vamos ouvi-la.
1: É uma coisa, para mim, bem confusante, remanchada, tudo que foi.

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Aldeia, Cacóia, Luís Cabelo, Ninás, o trio de Ribeira Bote, São Vicente, dia 15, Grupo também acabar, pois é, era bom. E pois é, está no debate, continua ali com a música suave, diz tarde de hoje, 508-690-6364, se quiser participar connosco, ligar, botar música, um tambo, mandar uma dedicatória. Te aproveitar para cumprimentar lá nós, Henrique Fernandes, boa tarde também, lá para nós, Queen, Lala de Paiola, Neuza e toda a família. Cumprimentos também lá para a vó Aline, portanto há muito tempo que nunca tinha conversado, um grande abraço lá para a vovó, também para Leni e para toda a família. Cumprimentos para Isanete, o pessoal que escuta nós também na outros estados, dentro dos Estados Unidos da América. E não também agora que Big Z Patronato e DJ Pausas, esse tema Xuxa Colola.

0: Exatamente, Big Z, patronato, com este tema de Xuxa Colola, de música suave, de Caminhamos já para as 12 horas na Costa Leste, de 15 horas aqui em Cabo Verde. Vamos estar juntos até por volta das 16 horas com boa música, também a informação, que irá para o nosso flash informativo já às 15 horas. Para já saímos para o nosso corredor publicitário.
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Bem, já vamos atualizar as informações no flash informativo das 15 horas para este sábado 13 de junho de 2026. Vamos espreitando também os jogos que temos para hoje. Vamos falar um pouco também do jogo dos Estados Unidos 4, Paraguai 1. Mais tarde, às 18 horas, teremos o Qatar, Suíça e logo mais às 21 horas, Brasil, de fronte a Marrocos, portanto a seleção africana segunda entrar em campo nesta noite de hoje, por seu primeiro embate. E depois também, então, continuamos com La Banda do Mês, em presença do Charbel Pinto, a música que nos vai levar até às 15 horas.

0: 12 horas já na costa leste dos Estados Unidos, a 15 em Cabo Verde, tempo e espaço para atualizarmos as notícias que fazem manchete. O primeiro-ministro Luís Correia Silva recebe na segunda-feira, dia 15, no Palácio do Governo, o primeiro-ministro indigitado Francisco Carvalho para dar início ao processo de transição governativa. De acordo com o comunicado enviado às redações, o encontro tem como objetivo iniciar o processo de passagem de pastas e assegurar uma transição institucional organizada, responsável e em conformidade com os princípios democráticos a que regem o Estado de Cabo Verde. A nota de imprensa refere que o encontro acontece às 10h30 e no final o primeiro-ministro indigitado poderá prestar declarações à imprensa. De acordo com os resultados finais das eleições de 17 de maio, divulgados pela Comissão Nacional de Eleições, o PSV obteve 90.660 votos, seguido do MPD com 84.458, o CID obteve 9.812 votos, a PTS 3.268 e o Partido Popular 529. O PSV alcançou a maioria absoluta com 37 dos 72 deputados da Assembleia Nacional, enquanto o MPD elegeu 33 e a UCID 2. O novo Parlamento será composto por 38 homens e 34 mulheres, tendo sido registada uma taxa de abstenção na ordem dos 53,5%. E a conferencista Clara Maria Silva defendeu hoje na capital cabo-verdiana que a educação continua a ser um dos maiores desafios das sociedades, que exige investimento contínuo e deve envolver os políticos, a Igreja e a comunidade. A professora catedrática da Pedagogia Geral e Social da Universidade de Estudos de Florença, Itália, falava à margem da conferência intitulada A Interdisciplinaridade do Saber Pedagógico e a Relação entre Teoria e Prática, promovida pela Universidade Católica de Cabo Verde. O evento decorre no âmbito da colaboração interuniversitária entre a Universidade Católica e a Universidade de Florença e é destinada a estudante, reflexão e partilha científica em torno dos desafios atuais de educação, da formação docente e da articulação entre os saberes pedagógicos e a prática educativa. A professora destacou ainda que a evolução tecnológica faz parte do cotidiano e deve ser acompanhada de forma consciente e reflexiva. Na sua perspectiva, a tecnologia não deve afastar as pessoas da sua dimensão
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0: mas sim ser utilizada de forma crítica e responsável. Para Clara Maria Silva, a educação deve começar nos primeiros anos de vida, período que considerou determinante para o desenvolvimento emocional, intelectual e social das crianças. Defende igualmente o reforço do apoio à parentalidade e à participação ativa das famílias, das instituições e da comunidade no processo educativo. Relativamente ao tema da conferência, a docente considerou fundamental fortalecer a relação entre a teoria e prática no ensino da pedagogia. Explicou que não é possível desenvolver práticas inovadoras sem uma base teórica sólida, da mesma forma que a teoria perde relevância quando não encontra aplicação prática. E o cofundador da Biosfera defendeu a contínua extração ilegal de areia na Praia Grande em São Vicente e alerta para a destruição de dunas e ninhos de tartarugas que precisam de penalizações mais duras. Tommy Melo deixou o alerta à imprensa durante a campanha de sensibilização realizada pela Organização Ambiental da referida praia e que contempla diversas atividades, desde acampamento até desportos náuticos. O biólogo afirmou que a situação tem vindo a ser denunciada há vários meses, mas a extração de areia continua a degradar um dos poucos sistemas dunares existentes na ilha de São Vicente. Há dunas que ficam antes da praia, propriamente dita, sistema dunar já completamente degradado, porque já extraíram areia e construíram todo o sistema e destruíram todo o sistema dunar. Segundo o responsável, os infratores passaram a atuar dentro da própria praia, removendo pedras colocadas para impedir a circulação de viaturas numa área utilizada pelas tartarugas para a desova. De acordo com o Tommy Melo, durante os últimos dias foram identificados sinais evidentes da destruição de ninhos de tartarugas. Portanto, foram escavados, os ovos espalhados pelo chão, destruído na totalidade, portanto já estão a apanhar areia na zona de desova. O cofundador da Biosfera explicou que cidadãos e representantes de diferentes entidades têm realizado vigilância no local para tentar travar a atividade ilegal, mas considera que essa responsabilidade deve caber às autoridades. Tommy Melo defendeu ainda uma revisão da estratégia de combate à extração ilegal de areia e questionou a eficácia das medidas atualmente em vigor. Relativamente à atuação das autoridades, pediu uma intervenção mais eficaz e o reforço das sanções aplicadas aos infratores. Agentes da Polícia Nacional relataram que vários caminhões têm sido apreendidos, mas que as multas aplicadas não têm produzido os resultados esperados. A multa é de 50 mil escudos e pagam isso com 3 ou 4 carradas de areia. Há 2 ou 3 semanas apanharam o mesmo caminhão 3 vezes, disse um agente da Polícia Nacional. Perante este cenário, o ambientalista defende o agravamento das penalizações e apelou uma ação mais firme das autoridades para proteger as zonas costeiras e os ecossistemas da ilha. Além de fronteiras, o Paquistão, que tem funcionado como território da negociação entre Washington e Teherão, aponta por um cenário de um acordo entre os dois países dentro de 24 horas, mas as autoridades iranianas falam na assinatura durante os próximos dias. O acordo de paz entre o Irão e os Estados Unidos deverá ser finalizado nas próximas horas, disse o primeiro-ministro do Paquistão, que tem operado como mediador nas conversações. O Irão prevê assinar o acordo com os Estados Unidos da América nos próximos dias, alargando o prazo inicialmente previsto pelo mediador nas negociações. O Paquistão, que tinha apontado para as próximas 24 horas. Há que esperar perceber a data exata da assinatura. Não será neste domingo, disse a agência noticiosa iraniana IRNA, o porta-voz da diplomacia do país, Ismail Baghaei, citado pela agência France Presse. Segundo o responsável, que pediu cautela quando se fazem comentários, devido às reservas de outra parte sobre este processo, o acordo deverá ser assinado nos próximos dias. Por agora, Teherão mantém o bloqueio em Hormuz, por onde passa 20% da cruda mundial, e Washington, por sua vez, impede a passagem de navios que tenham como origem ou destino portos iranianos. E o ataque da Ucrânia contra a Rússia fez 1 morto e 3 feridos. Foi na região de Krasnodar, na sequência de um incêndio no porto, provocado por um drone ucraniano. A Ucrânia prossegue os ataques a infraestruturas energéticas da Rússia. Zelensky acredita que a guerra está a virar a favor de Kiev. O presidente da Ucrânia está mais otimista quanto à guerra com a Rússia, que está a sofrer mais baixas significativas na frente de batalha, apesar de não se perspectivar um acordo de paz para breve. Numa entrevista em Londres ao jornal Guardian, Vladimir Zelensky considera que a Rússia está isolada na Europa e que mais de 4 anos depois da invasão, a guerra parece estar a mudar lentamente a favor de Kiev devido à perda de iniciativa por parte de Moscovo. A situação militar está muito melhor do que há 1 ano e é mais promissora para Kiev nos últimos 2 anos e meio, admitiu o líder ucraniano. Ainda assim, Zelensky tem noção de que a situação no terreno pode mudar todos os dias, dizendo também que o presidente ucraniano

Franco frisou que a Rússia tem registrado baixas de 30 mil soldados por mês, incluindo cerca de 23 mil mortos e muitos feridos com gravidade, mas admite que o número possa ser ainda maior. A guerra na Ucrânia pode parecer estagnada, mas a destruição da ofensiva russa continua. Moscou intensificou os ataques aéreos contra cidades ucranianas com o objetivo aparente de aterrorizar aqueles que não estão envolvidos nos combates. Um ataque na última terça-feira contou com 73 mísseis, 656 drones, matando 18 pessoas em Kiev e Dnipro. Na semana passada, Zelensky escreveu uma carta aberta ao presidente da Rússia, sugerindo um encontro presencial para pôr fim ao conflito e Vladimir Putin acabou por rejeitar esse encontro. Sobre a reação do presidente russo, Zelensky desvalorizou os motivos e disse que Putin mentiu sobre a guerra desde o início, ao justificá-la com a necessidade de proteger os falantes de russo na Ucrânia. Além da proteção das minorias russas, Putin justifica a invasão desde fevereiro de 2022 com o objetivo de desnazificar a Ucrânia e impedir a adesão do país vizinho à NATO, entre outros motivos. No âmbito internacional, a Rússia sofreu vários reveses políticos, como a derrota de Viktor Orbán nas recentes eleições na Hungria, enquanto as tentativas russas de apoiar candidatos pró-russos na Moldávia também fracassaram. Para o presidente ucraniano, a única saída da guerra é a diplomacia, mas apesar dos esforços com o presidente dos Estados Unidos, Zelensky tem explicado Donald Trump que não se pode confiar em Vladimir Putin. É o ponto final para ser a continuação de uma ótima tarde de sábado, de preferência nesta companhia amiga.

também cumprimentamos também a senhora de Antónia, mãe do nosso colega Nilton Gomes, que é aniversariante hoje. Também os parabéns aí da parte do filho Kiki Gomes e toda a família. Parabéns, dona Antónia, que essa bonita data se repita hoje e sempre.

E pois bem, queremos saber de si qual vai ser o resultado a final do jogo entre de Cabo Verde e Espanha da próxima segunda-feira. Liga e deixe aqui o seu prognóstico para o jogo de segunda-feira. 508-690-6364. 508-690-6364. Qual vai ser o resultado entre Espanha e Cabo Verde? Habilita-se a ganhar um prémio oferta do nosso programa.

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Também a presença agora de Andreia, com este tema Sonsente. Caminhamos já para a ponta final desta edição de hoje. 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

É verdade, vamos trazer o sucesso do momento, mais o tema do Tony Tunes. Mais uma vez, parabéns, Tó, que essa bonita data se repita hoje e sempre. Ele que é aniversariante hoje, trazemos o tema Fugir de Mim.

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muito bem, ficamos por aqui para ser a continuação de uma ótima tarde de sábado, bom final de semana. Marcamos o encontro de novo consigo logo mais às 22 horas para a segunda edição do nosso Diário da Copa. 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

0: quatro cantos deste mundo. Amém? Aleluia, Senhor. Aleluia. Deus seja louvado. Amém.
1: Esse Deus que sonda o nosso coração, que nos guia, Ele é o nosso pastor. Ele é o meu pastor, Ele é o seu pastor. É isso que Ele quer fazer, Ele quer te guiar. Te guiar para águas tranquilas. Ele quer cuidar de você, da sua vida e do seu futuro. Que você decida isso hoje. Eu quero que Ele seja meu pastor, hoje e sempre.

Preparas-me uma mesa na presença dos meus adversários. Unges a minha cabeça com óleo, meu cálice transborda. Certamente, bondade e misericórdia me seguirão todos os dias da minha vida.

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1: Ué, toma, é seguinte, o menino tá fumando, é menino pequeno, onde tá fumando aqui a porcaria?
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1: 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Me ache.
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